0: Estamos consigo. Bom dia. 8 da manhã, são 7, nos Açores. Olá, André Rodrigues.
1: Olá, bom dia.
0: Voltemos a ti nesta manhã de segunda-feira. Então, hoje, o que é que temos de saber da atualidade?
1: Lucros da Galp disparam 44% nos primeiros 6 meses do ano. Desigualdades no acesso a tratamentos do cancro põem em risco as taxas de sucesso em cura.
0: As temperaturas sobem neste início de semana. Estão agora 20 graus em Lisboa, 20 no Porto, 23 em Faro. Vamos ouvir as notícias trazidas pelo André Rodrigues. Vamos lá, bom dia.

0: Johnny Gepo!
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2: 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Estavam com saudades minhas? 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

0: Olá, muito bom dia. Este é um Bom Dia Café. Aqui ouves as melhores músicas de todas as estações. Toca acordar, está na hora de despertar. Vamos lá saltar da cama. São 7 horas. Muito bom dia. É penar.
1: Bom dia, muito bom dia.
2: Para tudo, para tudo.
1: Então, o que é que se passa? É algum bug, não?
2: Crash?
1: Hã? Espera, estou a ver ali qualquer coisa. É um homem.
2: É um pássaro.
1: É um avião? Não, é o...
2: Quem é?
1: Luís! Alboito Luís!
3: Já acordou? Já despertou? Já se preparou para este novo dia? Ainda não? Está à espera de quê? É tempo de saltar da cama bem disposta para o seu cromos acompanhado de um bom café da manhã e preparar-se da melhor forma possível para este novo dia. Está na hora do seu programa matinal despertar da melhor forma possível a Ilha do Faial. Da Ilha para a Rádio e da Rádio para o Mundo. A Rádio somos todos nós.
1: Preparado para o único programa que não vos deixa ouvir a música de princípio ao fim? Vamos lá!
0: Olá, bom dia!
1: O seu café está no ar? Pois está! E juntos vamos o tomar! Ah, pois vamos! Aproveitar este momento de magia para nos animar.
0: Bom dia, café!
1: Ulisses Rosa está no ar, sou eu! E até às 9 vou ficar com o Diego. A emoção neste momento a acompanhar-se o despertar.
0: Aguenta, Diego!
3: Está na hora de saltar da cama bem disposta, tomar o seu pequeno almoço acompanhado de um bom café da manhã e preparar-se para este novo dia.
1: Bom dia!
0: Aguenta, Ulisses! Olá, bom dia!
1: 5 minutos a separar-nos das 7 da manhã. Muito, mas muito bom dia! E cá estamos nós, de regresso, depois de umas mini-férias, para continuarmos consigo no nosso programa matinal Acordar Portugal. E acordamos sempre da melhor forma possível, com boa disposição. Estamos no mês de julho, já na sua reta final deste verão de 2026. Ei.

É isso mesmo, está tudo a começar e a vida é para viver e vamos lá aproveitar da melhor forma possível. Os teus sonhos, vivo. São Juninho a abrir o nosso programa de hoje. Com este recomeçar. É bom recomeçar, não é? Recomeçar com o nosso programa depois das férias. Recomeçar neste novo dia e recomeçar nesta nova semana. Preparados para o final do mês de junho? Espero bem que sim, hein? Com um bom acordar. Quero toda a gente bem disposta e não se esqueçam de participar no programa da melhor forma possível. Já começou, não é? 7 minutos, já separados das 7 da manhã. Bom dia, Faial. Bom dia, Açores. Bom dia, Portugal. E

0: Então vão começarmos o dia com os sons de Minho, com este recomeçar.
1: Bom dia, meus amigos. Está na hora de Bom Dia Café.
2: Bom dia, Faial. Bom dia, Açores. Bom dia, mundo.
0: Bom dia, mundo. 8 minutos, então, a separar-nos das 7 da manhã. Tempo agora de conhecermos algumas informações de utilidade pública para esta manhã de segunda-feira. Informo que a farmácia de serviço meio do Freial é a farmácia Aires Pequena, Rua Serpa Pinto, com o telefone 292-292-749. Nunca demais recordar os números de telefone de emergência na Ilha do Feial. Número nacional de socorro é o 112, bombeiros voluntários feilenses 292-200-850. A PSP 292-100-000. GNR 292-202-110. Polícia Marítima 292-208-015. Proteção Civil 295-401-400-401. A Linha de Saúde Pública, 808-2131. Centro de Saúde da Horta, 292-207-200.
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0: bom dia, vamos para as notícias em cadeia com a Renascença.
1: Ela está deste lado, mas para máximas hoje temos 31 graus para o Porto, 37 para Lisboa, 34 Faro, Ponta Delgada 25 e Funchal 26.
2: Vamos então à edição das 10, André Rodrigues.
3: Incêndios em França. Pelo menos dois portugueses pediram ajuda às autoridades nacionais. O secretário de Estado das Comunidades confirma à Renascença que o governo recebeu dois pedidos de auxílio para a emissão de documentos que terão sido perdidos. Alguns portugueses estão entre os milhares de habitantes que, nos arredores de Bordeaux, foram retirados das suas casas devido à proximidade das chamas. No entanto, Emídio Sousa diz que não há registro de feridos ou de vítimas entre a comunidade portuguesa.
4: A informação que tenho é desde ontem. Não há feridos. Não há nenhum português que tenha pedido ajuda, só houve dois casos que pediram ajuda para os documentos, porque ao saírem de casa tinham-nos deixado para trás, mas até ao momento não há nenhum ferido, nem nenhuma situação que nos tenha sido relatada de gravidade ou de pedido de ajuda. Ainda são alguns que foram evacuados pelas autoridades francesas por razões de prevenção.
3: Secretário de Estado das Comunidades, Emídio Sousa, aqui em declarações à jornalista Filipa Ribeiro. Para já, o governo francês exclui um cenário de evacuação de Bordeaux, embora admita que a evolução no terreno é imprevisível. Nas próximas horas, o incêndio que lavra na região obrigou a... Aliás, nas últimas horas, o incêndio que lavra na região obrigou à retirada de mais de 220 mil pessoas. Mais de 42 mil hectares de floresta foram destruídos. A situação acalmou durante a noite, mas as autoridades estão atentas a uma nova onda de calor já a partir de amanhã, como conta Eva Massi, a correspondente da Renascença em França.
5: A semana começa com algum alívio para as populações do sudoeste francês. No entanto, apesar desta estabilização, as autoridades continuam preocupadas com a chegada de uma nova onda de calor. A partir de terça-feira são esperadas temperaturas que podem atingir os 40 graus, com ventos menos intensos, mas mais secos, podendo favorecer o reacender e a propagação dos incêndios. Entretanto, o presidente francês Emmanuel Macron vai presidir esta segunda-feira uma reunião da célula interministerial de crise para acompanhar a evolução da situação.
3: Eva Macia, correspondente da Renascença em França. Por cá, indicação de dois feridos num incêndio numa garagem em Campo de Ourique, em Lisboa. O alerta foi dado por volta das 5 da madrugada. A intensidade das chamas obrigou à retirada de moradores dos andares superiores. No local estiveram 22 elementos dos bombeiros sapadores de Lisboa. Faltam cuidados oncológicos de qualidade que cheguem a todos os portugueses. O alerta é feito na Renascença pela porta-voz da Rede Europeia de Centros Oncológicos Integrados, no dia em que é lançado um projeto para garantir assistência ao cancro a 90% da população europeia dentro de 2 anos. Ana Vargas Gomes, que é também médica no IPO do Porto, lembra que há diagnósticos atrasados por desigualdades que persistem no acesso a tratamentos e dá um exemplo.
6: O cancro de cabeça e pescoço, cerca de 70% dos doentes são diagnosticados com doença já muito avançada. Quando, se nós diagnosticássemos mais precocemente, 80% dos nossos doentes teriam a probabilidade de cura. Quando nós diagnosticamos em diagnósticos mais avançados, essa taxa de cura desce para 20%.
3: A médica e investigadora do IPO do Porto, Ana Vargas Gomes, ouvida por Jaime Dantas, declarações para ler também no site da Renascença, onde Zé e Azizé estão atualizadas todas as notícias desta segunda-feira.
2: Muito bem, então até amanhã.
3: Até amanhã.
2: Foi a edição das 10 com o André Rodrigues. Agora são 10h04, bom dia.
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2: Olá, muito bom dia, então.
12: Bom dia, bem-vindo.
2: Eu sou José Coimbra, com a Azizé Topal. E pronto, foram 2 semaninhas de férias. Estou de volta.
12: Grandes também, 2 semanas.
2: A água do Algarve estava tão fria que assim, é mais fácil voltar.
12: Sim, pronto, assim nós não temos inveja. Não ficámos tristes. Zé, enquanto eu estive aqui durante as 2 semanas a fazer companhia aos nossos ouvintes, eu estava sempre a dizer, espero que a água esteja fria. Espero que a água esteja fria. Espero que esteja vendo no Algarve. Menina, não
2: estava,
12: vou,
2: estava
12: não.
2: Vendo, estava vendo e água fria. E por aqui, novidades, tudo bem?
12: Tudo ótimo, os nossos ouvintes são incríveis. Fizeram muita companhia,
2: que bom.
12: Deram muito apoio, portanto são espetaculares. Adorei
2: bom,
12: estar aqui
2: bom.
12: Com eles.
2: E temos um desafio já a seguir sobre o calor que está aí. Agora, bom.

0: 6:32, programa Amanhecendo com a Comunidade, nesta manhã é de segunda-feira, iniciando mais uma semana, né? 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Há mais de 35 anos acompanhando a família gaúcha. 6:35, mandando um abraço, então, para o nosso amigo Peda. Barulho, Peda, né? Tá certo, aquele abraço. Aí no Bonfim Alto, reunido na grande festa aí de Santo Inácio de Loyola, né? Que beleza, bonita confraternização, grande público presente, prestigiando a festa da comunidade.
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0: Muito bom.
1: É, Bandeirão.
0: Aí são eles, Roberto Carlos e Marivaldo, Pix de Amor. É, por aproximação, né, Bandeirão? É, igual o cartão, né? Não vai, né? É. Trio Parada Dura, Amor de Coroa. A gente tocou por aqui também os Filhos de Goiás, Esperança Perdida. As Galvão teve por aqui também, né, Matheus? No calor dos teus abraços. Gente, agora na cidade, 6 horas e mais 49 minutos. Bom dia, muito obrigado pelo carinho da sua audiência. Olha só, gente, Dinaldão do Café da Mata tá lá ouvindo Alvorada Sertaneja. Quer mandar a próxima aí pra todos os ouvintes, clientes dele, né? E ele falou também que tá no ponto lá, né? Se você ligar pra ele, combina a quantidade que você vai querer do café moído. 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Eu disse 9.
2: Ocorreu após denúncias informarem que um homem estaria atuando na distribuição de entorpecentes para pontos de tráfico ligados a uma organização criminosa na região. Durante o patrulhamento na RS-122, na altura do bairro Bela Vista, policiais militares localizaram os veículos citados nas informações e identificaram uma movimentação suspeita entre os ocupantes. Na abordagem, foram presos dois homens de 25 e 29 anos de idade. Durante as buscas nas pessoas e nos veículos, foram apreendidos aproximadamente 117 gramas de cocaína, 40 gramas de maconha, 3 aparelhos celulares, um caderno de anotações e R$702 em dinheiro. Os dois indivíduos receberam voz de prisão e foram encaminhados à Delegacia de Polícia de Pronto Atendimento, a DPPA de Montenegro, para o registro da ocorrência, onde foi lavrado o flagrante e recolhido ao sistema prisional. O material apreendido foi recolhido e apresentado à autoridade policial. Conforme a brigada, ambos os presos não são de bom princípio e já possuíam antecedentes criminais, sendo um deles, inclusive, com antecedentes por tráfico de drogas. 3 homens foram presos e um adolescente de 16 anos apreendido em tentativa de arrombamento de uma agência bancária na noite do último sábado em Ivoti, no Vale dos Sinos. O mesmo grupo já era suspeito de ataque também ao Banco do Brasil, só que em Sapiranga, no mês de junho. A Polícia Civil estava monitorando a quadrilha que havia montado uma estrutura como se fosse um túnel com papelão, quando o grupo se preparava para acessar a sala do cofre e foi surpreendido pela chegada. Civis e militares.

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Você encontra em todas as farmácias da sua cidade e região. 6 horas e 56 minutos.